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1: You couldn't turn on a radio in the 30s without hearing that.
2: Why don't you sing it, Pinky?
3: I'd like to. Thank you.
2: Do you have any particular key that you'd like to sing it in?
3: I prefer one, yes, sir. I'd like the key of G, please.
2: Key of G? Yes, would you like some oil on the key?
3: That'd help a little. D7, George, or something like
2: Give
3: that.
2: Give him a D7, then. Sing it, Bertram.
3: I'll try, sir.